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então você não tem, você não tem mais ritmo, você tem um ruído contínuo, entende?

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